0: chega porque já tem mais uma edição chegando do nosso Brasita.
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0: Desejando que a sua caminhada esteja maravilhosa e a gente está aqui para tentar incrementar ainda mais, viu? Que tal? Tá cedo, né? Lança perfume, tá cedo, né, rapaz? Rita Lee, canta pra gente.

aí a gente gosta, é o beabá do Brasil. Sem chover, sem comer. Também não, né? É o Barrão Alho, grande, grande, grande é o Barrão Alho. Top demais, canta pra gente, o Bancheiro.

Pois é, pois é, pois é, pois é, Caetano Veloso. Alegria, alegria, alegria. Eu tinha preparado a música aqui, mas fiquei distraído aqui. A música sumiu. Eu quero recordar essa música. Nem Mato Grosso, o homem com H. Tem gente que gosta. O cara fez muita...

Pois é, gente, você que quer encontrar o João Rodrigues por aí, eu tenho meu programa aqui na JR Publicidade, segunda a sexta-feira, 5 às 8 da manhã. Tô no Facebook, tá bom? Facebook João Rodrigues. Você me encontra também no TikTok. TikTok também, o TikTok João Rodrigues. Ok, deixa eu falar pra você. Vê se aparece um dia aqui.

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1: Horas e 49 minutos.
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1: Três horas e 44 minutos.
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1: Uma hora e 42 minutos.
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